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Os destaques desta edição, 29 de junho, às 18 horas, em Tóquio. China adiciona 20 entidades japonesas à lista de controle de exportação. Estados Unidos e Irã concordam em interromper ataques mútuos e manter conversações no Catar. Pesquisa do Banco Central pode revelar piora da confiança empresarial no Japão. Com vocês no noticiário, Monique Souza. O Ministério do Comércio da China

0: China afirma que 20 empresas e organizações japonesas foram adicionadas à lista de controle de exportação do país, incluindo o Instituto Nacional de Estudos de Defesa e subsidiárias da Mitsubishi Electric e da Mitsubishi Heavy Industries. Pequim proíbe a exportação de itens de dupla finalidade, civil e militar, incluindo minerais de terras raras, para entidades da lista. O Ministério do Comércio da China disse na segunda-feira que as 20 empresas adicionadas estão envolvidas no aprimoramento das capacidades militares do Japão. O Ministério chinês também anunciou controles de exportação mais rígidos sobre outras 20 firmas japonesas, adicionando-as a uma lista de observação. A pasta cita o que chamou de falha em confirmar os propósitos de uso final dos itens vendidos a tais empresas. O mais recente anúncio se segue ao de fevereiro, quando a China também adicionou 20 entidades japonesas à lista de controle de exportação. E a agência de notícias norte-americana Axios relata que os Estados Unidos e o Irã concordaram em parar de se atacar e planejam manter conversações na terça-feira. A Axios citou um alto funcionário dos Estados Unidos em seu noticiário no domingo. Espera-se que as negociações ocorram na capital do Catar, Doha. Os dois lados continuaram com trocas de fogo sobre o Estreito de Hormuz, depois de o Irã ter atacado um cargueiro que navegava ao longo da costa de Omã na quinta-feira. Teerã justifica ataques a embarcações que não fazem rotas designadas pelo Irã, com base em um memorando de entendimento assinado pelos dois países. O ministro das Relações Exteriores iraniano, Abbas Araghchi, disse a repórteres no domingo, no Iraque, que o Estreito de Hormuz está sob a gestão do Irã. Ele acrescentou que nenhum outro país ou instituição tem qualquer responsabilidade. Araghchi alertou que qualquer tentativa de navegar em embarcações sem seguir os procedimentos iranianos só complicará a situação, atrasará a reabertura do estreito e aumentará as tensões. O presidente dos Estados Unidos, Donald Trump, está condenando os ataques do Irã como uma violação do acordo de cessar-fogo. E o Serviço de Notícias Estatal da Rússia informou que o presidente Vladimir Putin e o presidente bielorrusso Alexander Lukashenko conversaram sobre cooperação econômica e segurança. O anúncio foi feito em meio a relatos de que Moscou estaria pressionando Belarus a intensificar sua cooperação para a invasão da Ucrânia. A agência de notícias TASS informou que Putin recebeu Lukashenko em sua residência oficial na região de Novgorod, no noroeste da Rússia, na sexta e no sábado. Na terça-feira da semana passada, o Wall Street Journal citou autoridades russas e europeias, dizendo que Moscou está pressionando Belarus na esperança de usá-la para expandir suas operações contra a Ucrânia. O Kremlin nega a acusação, mas o presidente ucraniano Volodymyr Zelensky expressou recentemente preocupação em relação a Belarus. Na quinta-feira, Zelensky escreveu nas redes sociais que, ao longo da fronteira da Belarus com a Ucrânia, a construção de bases de armazenamento de munição, combustível e lubrificantes está quase concluída. Ele disse: "Essas instalações não têm outro propósito além do militar." A mídia estatal bielorrussa informou na quinta-feira que Lukashenko observou que Belarus ficará ao lado da Rússia, mas acrescentou que não quer lutar contra os ucranianos.
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0: A maioria dos analistas prevê que uma pesquisa do Banco do Japão esta semana deve revelar

0: piora da confiança empresarial entre grandes fabricantes. O principal motivo são as contínuas preocupações a respeito do conflito envolvendo o Irã. Na quarta-feira, o Banco Central deve divulgar os resultados de sua pesquisa trimestral Tancan, abrangendo cerca de 9 mil empresas em todo o país. 10 empresas de pesquisa do setor privado anunciaram projeções. 8 prevêem piora na confiança das principais fabricantes em relação à pesquisa de março. 2 outras prevêem que a percepção deve se manter inalterada. Pesquisadores afirmam que a demanda relacionada à inteligência artificial e semicondutores provavelmente continua firme. Mas acreditam que os lucros caíram em muitos outros setores à medida que as hostilidades no Oriente Médio aumentaram os preços dos produtos relacionados ao petróleo e elevaram os custos de distribuição. O cenário é um pouco diferente para grandes firmas não manufatureiras. 6 das 10 empresas de pesquisa não prevêem nenhuma mudança na confiança empresarial. 4 prevêem queda devido aos custos mais altos de distribuição e outros fatores. E a empolgação está aumentando no Brasil com a aproximação da partida de futebol contra o Japão nesta segunda-feira, horário local dos Estados Unidos, rumo à primeira disputa na fase eliminatória da Copa do Mundo de Futebol Masculino. Na cidade de São Paulo, a prefeitura e outras instituições públicas fecharão, pois muitos espectadores estarão assistindo a partida. A Avenida Paulista, no centro da cidade, fica fechada ao tráfego de veículos nos finais de semana e muitas pessoas foram vistas vestindo o uniforme do Brasil no domingo. Um evento foi realizado em um centro cultural da cidade, nas proximidades, para as pessoas desenharem em bandeirinhas de futebol. Alguns participantes desenharam o canarinho, mascote da seleção brasileira, e oraram pela vitória. Um garoto de 15 anos disse que vai torcer pela vitória do Brasil e disse que acha que o Brasil vai derrotar o Japão por 2-0. A maioria das pessoas entrevistadas estava confiante na vitória do Brasil, mas uma mulher na casa dos 50 anos falou que a partida do Japão contra a Holanda, em particular, foi incrível. Então, ela acha que o Japão será um adversário formidável. Ela afirmou que não pode dizer definitivamente que o Brasil vencerá. Como no Brasil, o horário da partida será segunda-feira à tarde, os escritórios públicos fecharão ao meio-dia. Termina aqui o noticiário em português da NHK World Japan. Obrigada pela audiência.
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0: Os destaques desta edição, 29 de junho, às 18 horas, em Tóquio. China adiciona 20 entidades japonesas à lista de controle de exportação. Estados Unidos e Irã concordam em interromper ataques mútuos e manter conversações no Catar. Pesquisa do Banco Central pode revelar piora da confiança empresarial no Japão. Com vocês no noticiário, Monique Souza. O Ministério do Comércio da China afirma que 20 empresas e organizações japonesas foram adicionadas à lista de controle de exportação do país, incluindo o Instituto Nacional de Estudos de Defesa e subsidiárias da Mitsubishi Electric e da Mitsubishi Heavy Industries. Pequim proíbe a exportação de itens de dupla finalidade, civil e militar, incluindo minerais de terras raras, para entidades da lista. O Ministério do Comércio da China disse na segunda-feira que as 20 empresas adicionadas estão envolvidas no aprimoramento das capacidades militares do Japão. O Ministério chinês também anunciou controles de exportação mais rígidos sobre outras 20 firmas japonesas, adicionando-as a uma lista de observação. A pasta cita o que chamou de falha em confirmar os propósitos de uso final dos itens vendidos a tais empresas. O mais recente anúncio se segue ao de fevereiro, quando a China também adicionou 20 entidades japonesas à lista de controle de exportação. E a agência de notícias norte-americana Axios relata que os Estados Unidos e o Irã concordaram em parar de se atacar e planejam manter conversações na terça-feira. A Axios citou um alto funcionário dos Estados Unidos em seu noticiário no domingo. Espera-se que as negociações ocorram na capital do Catar, Doha. Os dois lados continuaram com trocas de fogo sobre o Estreito de Hormuz, depois de o Irã ter atacado um cargueiro que navegava ao longo da costa de Omã na quinta-feira. Teerã justifica ataques a embarcações que não fazem rotas designadas pelo Irã, com base em um memorando de entendimento assinado pelos dois países. O ministro das Relações Exteriores iraniano, Abbas Araghchi, disse a repórteres no domingo, no Iraque, que o Estreito de Hormuz está sob a gestão do Irã. Ele acrescentou que nenhum outro país ou instituição tem qualquer responsabilidade. Araghchi alertou que qualquer tentativa de navegar em embarcações sem seguir os procedimentos iranianos só complicará a situação, atrasará a reabertura do estreito e aumentará as tensões. O presidente dos Estados Unidos, Donald Trump, está condenando os ataques do Irã como uma violação do acordo de cessar-fogo. E o Serviço de Notícias Estatal da Rússia informou que o presidente Vladimir Putin e o presidente bielorrusso Alexander Lukashenko conversaram sobre cooperação econômica e segurança. O anúncio foi feito em meio a relatos de que Moscou estaria pressionando Belarus a intensificar sua cooperação para a invasão da Ucrânia. A agência de notícias TASS informou que Putin recebeu Lukashenko em sua residência oficial na região de Novgorod, no noroeste da Rússia, na sexta e no sábado. Na terça-feira da semana passada, o Wall Street Journal citou autoridades russas e europeias, dizendo que Moscou está pressionando Belarus na esperança de usá-la para expandir suas operações contra a Ucrânia. O Kremlin nega a acusação, mas o presidente ucraniano Volodymyr Zelensky expressou recentemente preocupação em relação a Belarus. Na quinta-feira, Zelensky escreveu nas redes sociais que, ao longo da fronteira da Belarus com a Ucrânia, a construção de bases de armazenamento de munição, combustível e lubrificantes está quase concluída. Ele disse: Essas instalações não têm outro propósito além do militar. A mídia estatal bielorrussa informou na quinta-feira que Lukashenko observou que Belarus ficará ao lado da Rússia, mas acrescentou que não quer lutar contra os ucranianos.
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0: A maioria dos analistas prevê que uma pesquisa do Banco do Japão esta semana deve revelar piora da confiança empresarial entre grandes fabricantes. O principal motivo são as contínuas preocupações a respeito do conflito envolvendo o Irã. Na quarta-feira, o Banco Central deve divulgar os resultados de sua pesquisa trimestral Tancan, abrangendo cerca de 9 mil empresas em todo o país. 10 empresas de pesquisa do setor privado anunciaram projeções. 8 prevêem piora na confiança das principais fabricantes em relação à pesquisa de março. 2 outras prevêem que a percepção deve se manter inalterada. Pesquisadores afirmam que a demanda relacionada à inteligência artificial e semicondutores provavelmente continua firme, mas acreditam que os lucros caíram em muitos outros setores à medida que as hostilidades no Oriente Médio aumentaram os preços dos produtos relacionados ao petróleo e elevaram os custos de distribuição. O cenário é um pouco diferente para grandes firmas não manufatureiras. 6 das 10 empresas de pesquisa não prevêem nenhuma mudança na confiança empresarial. 4 prevêem queda devido aos custos mais altos de distribuição e outros fatores. E a empolgação está aumentando no Brasil com a aproximação da partida de futebol contra o Japão nesta segunda-feira, horário local dos Estados Unidos, rumo à primeira disputa na fase eliminatória da Copa do Mundo de Futebol Masculino. Na cidade de São Paulo, a prefeitura e outras instituições públicas fecharão, pois muitos espectadores estarão assistindo a partida. A Avenida Paulista, no centro da cidade, fica fechada ao tráfego de veículos nos finais de semana e muitas pessoas foram vistas vestindo o uniforme do Brasil no domingo. Um evento foi realizado em um centro cultural da cidade, nas proximidades, para as pessoas desenharem em bandeirinhas de futebol. Alguns participantes desenharam o canarinho, mascote da seleção brasileira, e oraram pela vitória. Um garoto de 15 anos disse que vai torcer pela vitória do Brasil e disse que acha que o Brasil vai derrotar o Japão por 2-0. A maioria das pessoas entrevistadas estava confiante na vitória do Brasil, mas uma mulher na casa dos 50 anos falou que a partida do Japão contra a Holanda, em particular, foi incrível. Então, ela acha que o Japão será um adversário formidável. Ela afirmou que não pode dizer definitivamente que o Brasil vencerá. Como no Brasil o horário da partida será segunda-feira à tarde, os escritórios públicos fecharão ao meio-dia. Termina aqui o noticiário em português da NHK World Japan. Obrigada pela audiência.